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2: 20 horas, 1 minuto.
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5: Vinte horas, 22 minutos.

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1: 20 horas, 46 minutos.

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6: Vinte e uma horas, um minuto.

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7: 21 horas e 24 minutos.

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0: Vinte e uma horas 45 minutos.

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1: Vinte e duas horas, 2 minutos.
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1: Vinte e duas horas, 14 minutos.
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0: 22 horas, 34 minutos.
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2: 22:43.
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0: 22:50.
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2: 23 horas. 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
2: 23 horas, 21 minutos.
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0: 23 horas 39 minutos.
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2: 23 horas e 42 minutos.
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0: 23:58.
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0: Meia-noite e 26 minutos.
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1: Meia-noite e 38 minutos.
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0: 1:15.
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1: 2:26.

0: 2:45.
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0: 2:59.
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0: Três horas.
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2: 3:49.
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4: Existe uma teoria que se chama 90-10, onde uma pessoa tem 90% daquilo que você procura em alguém, só que você foca naqueles 10% que falta. 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

0: 4:05.
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1: 4:14.
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0: 4:40.
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0: 4:54.
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3: Compadre, você já notou o tanto que vida de rico é complicada,
4: compadre? É de vera. Vida de rico é muito difícil. Até pra morrer, né, compadre?
3: Até pra morrer. Aí o rico tem uma vertigem.
4: Dá um desmaio.
3: Sofre o tardo infarto do miocárdio.
4: Curuze.
3: E pomposamente venha falecer.
4: Marvado. Mas isso é pura complicação, né, compadre?
3: O pobre não pobre sofre um trem.
4: E dá uma sapituda.
3: Sofre um sedeco, dá um cambuleio pro cutu.
4: É, vale com a terra, né, compadre?
3: E tu faz é, compadre. Torra a bunda, entrega a rapadura e adeus.

0: compadre, mal pergunta, o que vem a ser porcriação? Será criação de porca, compadre?
1: Deixa de ser rudo, compadre. Porcriação é o seguinte, por exemplo, o senhor dá uma brincada assim mesmo de acordo, mas é comadre. Então daí uns dias ela começa a ficar mais bonita.
0: Bonita.
1: Fica mais briosa. Vai ficando fortona.
0: Fortuna.
1: 9 meses depois, butuco buguelo. E isso é porcriação.
0: Compadre. Então nós lá em casa, ainda tá porcriando sem base.
1: Meu Deus, compadre.

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5: Centro América FM 5 e 17.
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11: Centro América FM 5:33.
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0: Centro América FM 5:42.
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3: Centro América FM 5:50.
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1: 6:01.
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0: 6:11.
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3: 6:18.
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0: 6:43.
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4: 6:52.
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0: 6:59.
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0: 7:20.
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3: 7h36.
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0: 7:41.
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4: 7h48.
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0: Jezebel.
1: Paizinho velho, tu sabe quem vem vindo aí, tchê?
2: Quem?
1: É o Lorde.
2: Mas
3: roliço de curioso e um pouco mais tendencioso, né, tchê? 8:03, domingo, 4 de outubro, bom dia, bom dia, bom dia, bom dia. Eu peço que o bom Deus e o nosso glorioso Santo Antônio abençoe todos os nossos planos, todos os nossos projetos para este domingo. Que nos conceda força, coragem e sabedoria para enfrentar e fazer a coisa certa no dia de hoje. Tamo começando o nosso bolicho, tchê. Vamos embora. Bom dia, bom dia, bom dia, bom dia, bom dia, bom dia, meu compadre, bom dia. Tamo por aqui chegando eu, Luiz Lodi, o mesmo de ontem, de hoje, de sempre ao teu lado. Calmo, tranquilo, nada me tira da calmaria, tchê. Calmo, tranquilo e sereno, feito água de poço em casa de dois morenos, tchê. Pra alegria de muitos, desespero de alguns por aí afora, estamos chegando com o bolicho. Estamos chegando até as 13 horas, dia especial, dia que nós vamos mudar ou continuar no Brasil. É você que decide, vote no candidato que você tem o mesmo parecer, o mesmo caráter que você, certo? Não temos cunho político no bolicho. O cunho do bolicho é a música gaúcha. Eu ia falar musga, né? É o Rio Grande Amado. Seja bem-vindo. Até as 13 horas é você, eu e o bolicho e a Centro América.
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3: Mas homem de Deus, é claro que eu vou falar até as 13 horas. Vamos se atracar no lançante velho da música gaúcha. Pra começar, o nosso...
11: Única.
3: Única.

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0: bom dia, Lodi. Deus abençoe, um ótimo domingo.
1: Opa, já o recado, meu compadre.

0: Eu vi tudo isso e muito mais, né, tchê? Os Monarcas, música dos Carranchos, As Coisas Que Eu Vi. E o meu compadre que tava comigo aqui, que deu um zap aqui, o meu compadre Ademar Petkovics, bom dia.
1: Bom dia, Lodi.
0: Bom dia.
1: Deus abençoe, um ótimo domingo pra você, hein?
0: Graças a Deus, meu
1: compadre. Você falou que é dia de Santo Antônio hoje, do glorioso Santo Antônio. Hoje é dia de São Francisco de Assis, Lodi. Temos aqui na escuta. Por isso que estamos mandando áudio, já temos te escutando, positivo.
0: Bem,
1: um abraço, bom domingo para todos.
0: Esse é o áudio que todo locutor quer ouvir, Tati. Estou te escutando já faz tempo e vou continuar contigo. Manda o teu áudio também, tá? Igual meu compadre Ademar me mandou aqui, Ademar Petkovics. Só o seguinte, meu compadre, a nossa conotação é gaúcha. Não podemos mandar áudio, já chegou uns 4 áudios aqui que nós temos que cortar, infelizmente. Eu não vou colocar no ar áudio que contenha conotação política, tá, tia? Então, o seguinte, é música gaúcha, é o recado pro compadre, é o recado pra comadre e assim por diante. Minha comadre Cleonice Mariane Alberto Barbosa do Jardim dos Ipês, bom dia. Elvis de Souza, bom dia. O alemão, lá no Rota do Sol, tá tomando um café, Lodi, ligadito. O Rio Grande passa por aqui. E um mate velho abagualado junto. O alemão, eu tinha lá no sul uma CB400 na garagem, eu era rico lá no sul, tia. Meus amigos tinham aquela chejejinha 125, eu tinha uma CB400. Só não tava paga, né? Daí me tiraram. Que tu acha? Aí descobriram que não tava paga. Tamo junto, meu compadre, muito obrigado. Marcinho do Jardim Primavera, bom dia. Bom dia pro meu compadre Abacate, pra minha comadre Ângela, na Chácara Fusinato, quando descobriram que a CB tava sem placa ainda, né, tchê? Marilene de Brum, bom dia, comadre. Gesonilta Maria de Aquino, bom dia. Meu compadre Tonica, o Tonico, eu pensei que tivesse... Ele foi pros Alpes, né? Alpes Suíços esse dia. Levou a dona Dirceia pra passear. Azar, presidente velho. Um abraço, Tonico, do tamanho do Rio Grande. Tamo grudado, ligadito no boleixo. Grande abraço. Vamos soltar o cavalo que o patrão tá de olho e nós temos que faturar junto, tchê.
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0: 8:19.
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13: Atenção, região da fronteira. Marca pesos de chuva para segunda-feira. É chuva com força, meu amigo. De cachorro beber água sentado, chefe.

0: Tomara que chova o dia inteiro amanhã, né, tia? Eu não vou deixar de ir de jeito nenhum. Com quem, Lodi? Com Paulo Dias Garcias. Bom dia, bom dia, bom dia, bom dia, bom dia. Bom dia pro meu compadre Reginaldo, fotógrafo. Bom dia, Reginaldo. Lodi, tudo de bom pra ti? Estão na audiência da rádio, ouvindo a melhor programação. Muito obrigado, meu compadre. Um abraço do fundo do meu coração. O Reginaldo, que é um dos que tem a história viva do rádio mato-grossense, né, tchê? Bom dia, bom dia, bom dia, bom dia. Eu estou sendo ouvido. É Wesley Tech, é ouvindo ou ouvido? Estou sendo ouvido, então, pelo meu compadre Wesley Tech. Um baita pra mim. Estou te ouvindo. Azá, compadre, velho, tchê. Wesley, manda uma saudação para todos os teus. Manda um áudio aqui para nós. Para uma saudação para todos os teus ouvintes. E uma saudação para todos os ouvintes do Boliche. Estou esperando um áudio do meu compadre Wesley Tecchio, que já tá na ponta da agulha gravando, meu compadre velho. Enquanto isso, mandar um abraço pro meu compadre Jair Cuiabano. Cuiabano, bom dia!
1: Bom dia, Lodi. É uma satisfação muito grande de acompanhar você todos os domingos. Que Deus continue sempre abençoando as nossas vidas, que a gente escuta por senhor por muito, muito, muito, muitos anos. Um forte abraço e um ótimo domingo para você, toda a sua família, todo o pessoal da rádio. Vamos?
0: Tamo junto, vamos, tá na hora, né, Cuiabano velho? Um abraço, meu compadre Jair Bezerro, Cuiabano, bom dia, bom dia, bom dia. Bom dia pra família Binotti, Lilian Binotti, Lodi, família Binotti, sempre aqui no Boliche.

0: evento. Que Deus abençoe, um bom domingo a todos e para todas as famílias. Um abraço aqui do Wesley Tecchio. Tamo junto.
1: Sou meu compadre, tamo junto. E amanhã eu tô do lado de cada tela te assistindo, tá bom, meu compadre velho? Um abraço grande, leva um abraço pro Chagas, pra Filó, pro Dr. Elcio, pro Moisés. Bom dia, bom dia, bom dia, bom dia, bom dia. Bom dia com alegria. Meu compadre Tiaguinho da Cerâmica, Tiago, manda um áudio pra mim, Tiago.

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0: rádio que toca Bertus. O Neide, eu já fui feliz, tá? Já fomos. Vamos ser mais felizes agora, Tati. 8:43. Zé Leandro no boliche, pura simplicidade. Pode botar volume.
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4: Esparramando música, mate e alegria. 8:52. Vamos que vamos, dele que dele. Um abraço, abraço vem. Meu compadre Itamar Rombaldi, a dona Ângela Burgios. Bom dia. Um abraço lá para Caxias do Sul. Pro seu Lauro Teodoro da Silva, pra dona Loreni de Souza, Lauro Teodoro, poeta e declamador do Rio Grande. Também pro seu Chico Machado, pra dona Ileda Bisotto Machado, que são os pais do Tiago Machado do Conjunto Os Monarcas. Certamente o Tiago velho descansando o lombo, tão de férias, se não me engano, né, tia? Descansando o lombo, e o seu Chico lá, enfrentando o Caxias do Sul de peito aberto. Um abraço! Seu Roberto Dalmolin, a esposa dona Lenira, nega, bom dia. O Peter e a família, bom dia Peter, bom dia família. Deixa eu ver quem é, o Faustão, a dona Jo, José Antônio, O Antônio, o José Antônio é o filho da guria do Faustão, né, tia? Tem o quê? 3 meses esse guri? Não tem 3 meses ainda, tia? Mas tá escutando o bolicho já, né, tia? Mas homem de Deus, temos que criar ali nas tradições do pai, né, tia? Fazenda Lentes, Pontal do Verde, bom dia. Juliano Matheus Jung, gremista lá do Pinheiros 1, bom dia. Não, não podemos falar em gremista ainda, né, tia? Ainda não. Vamos cair. A única coisa que pode cair é o Grêmio, tia. Juliano Matheus Jung, a esposa colorada, dona Adriana, e o filho gremista, bom dia. Família Matioli, me ouvindo? Fala Matiola, dona Sueli, dona Ilha. Bom dia. Salete e seu Antoninho, aqui no Bom Jesus, bom dia. Maílson do Shop, que tá de casa nova, bom dia, Maílson. Wesley Fazenda Tupibarão, bom dia. Bom dia pro seu Miguel Gaiteiro e a dona Marlene. Bom dia.
3: Eu mandei dar um recado, não sei se alguém recebeu. Eu vim.
4: Vamos tomar um mate enquanto o André Alano canta a versão de O Recado do Gaiteiro dos

0: pro seu Chico.
1: Fala, meu irmão Lodi. Como que tá as coisas? Tudo certo, meu irmão? Estamos aqui, eu e o Mano Dupim, escutando o seu programa, meu irmão. Parabéns mais uma vez aí. Sempre show de bola esse programa. Abraço.
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2: 9:06, inaugurando a segunda hora do Bulicho. Na poesia do velho e bom Rio Grande Amado, um poema à vida, Maria Eduarda Zabala. E um abraço, Lodi. Abraço vai, abraço vem. O meu compadre, meu irmão, meu mano, Júnior Betanin, meu compadre Dupim, recebe um abraço também. Um abraço, gurizada. Júnior, lá na Gloriosa Não Me Toque, lá está me escutando o meu compadre Pedro Paulo Falcão da Rosa, fincado o garrão no Não Me Toque, velho, escutando o Bulicho. Grande abraço, meu compadre. Ô, Dupim, lá em Matupá, lá tá a dona Marilene, o seu Alaércio Bícigo. O Alaércio é irmão do nosso eterno compadre Gerson, né, tchê? O Alaércio tá por lá. O Alaércio não é conhecido como Alaércio, é conhecido como Vermelho. Fala, Vermelho!
3: Bom dia, Lobby. Rapaz, bom dia, compromisso. Bom dia,
2: bom dia. Feito.
3: Dois compromissos. Segundo, a votar na minha urna, pois fomos pra missa, pedir pra aquele povo que vote certo, que não era, eu voto.
2: Tá certo.
3: E estamos em casa, agora vamos seguir no chimarrão de novo.
2: Então deixa eu te corrigir. O primeiro compromisso foi votar, o segundo compromisso foi ir pra missa e o terceiro compromisso é escutar o Bulicho. Que magaviga! Que magaviga! Meu compadre Matheus Moraes, parente velho, bom dia. Vamos que vamos, né, tchê? Vê quem é que tá por aqui. Lodi, bom dia. Quero mandar um abraço especial pro esposo dela, não tenho nada a ver com isso. A dona Regiane, pois meu, ela fala meu esposo, eu tenho que ler meu esposo, né? O esposo da dona Regiane. O alemão do Rota do Sol, muita... É, para as filhas Maria Vitória e Ana Clara, um ótimo domingo e um mate velho de esperança. Bom dia, bom dia. Bom dia. Bom dia pro meu compadre Nédio Paulo, aí na 242, no bairro Novos Campos. Bom dia, bom dia, bom dia. Vamos que vamos de mate de esperança? Então, este é o domingo da esperança, tia.

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1: O primeiro compromisso foi, então já é bom, já que tu falou, o primeiro compromisso foi tomar chimarrão, segundo comer uma polenta com ovo frito, daí foi votar, rezar, agora tomar chimarrão e escutar o Bolicho. Aí sim, agora a hora tá certa.
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1: Nove horas e 25 minutos no teu bolichão do 89. O alemão e o gaúcho na disputa da trova, tchê. Compadre, seja bem-vindo ao Bolichos, bem-vindo a Centro América, bem-vindo à nossa estância musical. Meu compadre Juliano do Pinheiros 2, tomando mate comigo. Bom dia, bom dia, bom dia. Ô, compadre Paulo Preto, bom dia, bom dia. Tá bem tomando mate? Bom dia, Paulo.
2: Bom dia, Lode. Ótimo dia. Domingo. Manda uma gauchesca aí pra nós.
1: Deixa comigo, meu compadre, que pra isso eu sou canhoto na mão esquerda. Bom dia pra dona Sara, bom dia pra Ana Paula, né? Eu sempre erro o nome da tua filha, Paulo. Mas se não me engano é Ana Paula. A filha do Paulo Preto, vamos lá, tia. Já é cantora. Ah, já sabe cantar, você acredita? Nasceu cantando, né, tchê? Bom dia, bom dia, bom dia pro Gustavo no São Mateus, pro Rony no Nova Aliança, pro Alexandre Alcântara lá em Jacarezinho. Bom dia pro Silvano e pra dona Érica lá dos radiadores, bom dia. Pra dona Miguelina no São Domingos, bom dia, bom dia. Lá pra Santiago do Norte, o Jardel Sartur, bom dia, bom dia, bom dia, bom dia, bom dia. Lá no, aqui no bairro Fraternidade, o Zé Gaúcho, a dona Ana, o Fernando, o Miguel, bom dia. No São Mateus, o seu Arlindo da garagem, bom dia. No bairro Industrial, a dona Isolete, Emerson Godoy, bom dia, bom dia, bom dia, bom dia. Na linha Celeste, a dona Célia, bom dia. Aqui no Recanto dos Passos, a Elza, na Rua dos Pardais, bom dia, Elza. Bom dia com alegria. Lá em Santo Antônio do Rio Bonito, a dona Tere, bom dia, tomando mate. E o mate sendo tomado na Rua Sebastiana Miller Pimentel, o seu Décio e a dona Diles Dalmagro, bom dia, bom dia, bom dia. Agora eu vou aproveitar tomar um mate também, né, tia? Bota pialo bem lindo esse, viu, tia? Qualidade, qualidade.

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1: Bom dia, é Noeli Balzão do Mandilhão 2. Gostaria de ouvir a música do Teixeirinha, Balsa das Flores. Curti esse domingo aí maravilhoso. Bom dia, bom trabalho. Tô aqui no Chimarrão.

9:46 no Cebolão do 89. Pra minha comadre Noeli, bom dia Noeli, bom dia, bom dia, bom dia, bom dia, bom dia, bom dia. Como é que tá esse mate floreado aí, tchê? Um abraço do tamanho do Rio Grande. Bom dia também, bom dia pra lá pra Portugal, lá em Leiria, o Djalma e a Paula, em Portugal, bom dia, Leiria, bom dia. Bom dia pro Jardim Itália, meu compadre Jandir Nascimento, bom dia, voltarei. Bom dia pra família Friso aqui na Rua São Paulo, bom dia, bom dia, bom dia. Bom dia pro Jardim Auroras, mate cevado na casa do seu Agnaldo, do Johnny e da Cleide, bom dia. Querência ali perto de Água Boa, meu compadre Joel Bernardes, bom dia, bom dia, bom dia, bom dia. O Johnson Ribeiro aqui no Bom Jesus, a esposa Eliane, o Fernando no Monte Líbano, a Kelly, Vitória, a Isabela, a Manuela, a Gabriela, o Felipe e a Mel, bom dia. Bom dia, bom dia, bom dia, bom dia pro meu compadre Luiz Damer, Luiz Maicá, lá da Santa Bárbara, da lendária Santa Bárbara do, é Santa Bárbara, terra do César Lírio, homem corajoso, né? A dona Laura, a patroa, bom dia. Meu compadre Adriano Valente, a dona Kari, bom dia. Bom dia, bom dia pro meu compadre, Carlito, bom dia Carlito velho, como é que tá a tia Anitta, bom dia compadre velho, a voz do Gaudêncio na Centro-América. Um abraço Carlito.

0: O teu, o meu, o nosso Rio Grande passa por aqui.
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2: é de fazer gringo enjoar, polêmica. Mas aí não sustentamos a palavra, ah, gringo enjoar polenta, meu Deus, nem eu enjoo, tchê. Eu sou pelo duro, hein? 9:55 no teu domingo, 4 de outubro, ao vivo em preto e branco aqui na Centro América, Luiz Lodi pra te fazer companhia até às 1 da tarde. Zanata Gaiteiro, bom dia, bom dia, bom dia, bom dia, Zanata, velho, como é que tu tá, tchê? Mais forte que a subiu de lobisomem noite de sexta-feira, né, tchê? Um abraço. Abraço, Zanata. Maurício Vieira da Silva, Maurício Vieira Silva, Porto Alegrense, sorrisense aqui do Pinheiro Zoom, bom dia, compadre. Bom dia, compadre Maurício. Como é que tu tá, comadre Ivone? Manda pra nós ciganinha com José Mendes, pro grande amor da vida dele, tá? Especial domingo botado, tchê. O Emerson Godoy mandando mais uma figura aqui pra nós, bom dia, bom dia. Bom dia pro vendedor de cavalo. No caso, o cavalo sou eu, então, né, Jean? O nego lá do Ipiranga, ah, meu compadre, não esquecemos ainda. Vamos fazer mortandela, meu tio. Um abraço, nego! Lá pro Ipiranga, no norte do Ipiranga, nós vamos mudar lá pro Paraná. Vamos lá para a cidade do meu compadre Jacó, lá em Guarapuava. Bom dia, Lorde. Bom dia, compadre velho Jacó. Lorde, 15 graus em Guarapuava. 11 horas da manhã em Guarapuava, 15 graus. Tô fora desse teu frio. Abraço, Jacó. Mari Terezinha, bom dia, bom dia, bom dia, bom dia, bom dia, bom dia, bom dia. Tem um áudio aqui do meu compadre Aparecido da Silva Gomes. Tem o meu compadre Molinari, Chácara dos Ipês, bom dia. Como é que tu tá, Molinari? Tudo certo? Vamos por aqui, né, meu compadre velho? Campeirando e botando o Brasil, velho. Vamos botar o Brasil na ponta dos estribos hoje, né, meu compadre? Vamos que vamos. Um abraço, Molinari. Muito obrigado pela companhia, sintonia e alegria. Vamos de música, vamos atender então o meu compadre, que o Molinari, show de bola, um abraço meu compadre. Meu compadre Maurício Vieira, que veio lá do Porto Alegre. Ciganinha com José Mendes.

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5: Use o truque marinada rápida para grelhar legumes. 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

0: debolixar.
1: E na hora de debolixar também tem pergunta? Tem pergunta também. Me perguntaram agora que história é essa de eu ter comprado um cavalo. O cavalo que o nego do Ipiranga me vendeu um tempo atrás certamente não era o cavalo caramelo.

10h10, inaugurando a terceira marcha musical. Bom dia, bom dia, bom dia, bom dia, bom dia, bom dia. Bom dia pro meu compadre pescador, né? Depois que ele virou pescador, ele não ligou mais pro bolicho. Ah, escutou outra rádio lá no pesqueiro. Ah, é? Compadre Marcelo Lincoln, um abraço. Um abraço pro vovô Marcelo Lincoln. Vovô tem que se comportar, dormir cedo, não pode tomar cerveja, muita cerveja gelada, né? Comer batidinha de manhã, de noite. Marcelo, sabe o que que eu faço? Eu faço o seguinte, ó, lá em casa eu cutuco a minha neta Maria. Maria, pede aquele mingauzinho pra vovó. E a Maria pede o mingau pra vovó e aí a Maria repartiu. Ah, de bobo. A Maria já sabe o esquema certinho. Aí de vez em quando a Maria pede, vovó, faz aquela gemadinha que eu gosto de comer com pão. Meu Deus do céu. Um abraço pro José, que é o neto da dona Fran, do seu Marcelo. Vamos que vamos, meu compadre, velho, não podemos afrouxar. Um abraço lá pra Barra do Garça, lá está meu compadre Antônio Tunieto da Silva Machado, crioulo lá do Carazinho, escutando nosso boliche lá em Barra do Garça, tchê. O Zanata tá pedindo, o Zanata que é gaiteiro, conhecedor da coisa, tá pedindo andorinha com os Bertucci, pode? Pode, botamos. Também quero mandar um abraço e com muita felicidade receber aqui no boliche a dona Nena, minha quase vizinha da outra rua de cima, né, dona Nena? Um abraço, dona Nena. Um abraço pro Marcelo, pra Kika, pro Miguel, bom dia, bom dia, bom dia. A música Tordilho Negro pra ouvir com mate e alegria.

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Esta também é música Bertucci, na voz do eterno gaiteiro serrano Porca Véia. Gaúcho Forte, 10 horas e 25 minutos, no teu bolichão do 89. Vamos que vamos tomar um mate, vamos tomar um mate com meu compadre Enio Siliprandi no Flor do Cerrado. Bom dia, Lodi, bom dia, Enio. Bom dia, bairro Flor do Cerrado. Estamos aqui escutando você, Lodi. Pois eu tô de olho em você também, Enio. Bom dia, já saiu uma música por aqui, Tati. Também tomando mate com meu compadre Doraci. Bom dia, Doraci, bom dia. Meu compadre, tomando mate comigo lá no Industrial, meu compadre Roberto Arrocha Souza. Bom dia, Lodi, bom dia, Roberto. Grande abraço, meu compadre. Bom dia. Tomando mate comigo também, ali, falta 22 quilômetros para Feliz Natal e tá escutando o bolicho. Bom dia, meu compadre Adair Tomasi. Bom dia, Fazenda São Pedro, se eu não tô enganado, né, tchê? Bom dia, meu compadre, bom dia, Feliz Natal, bom dia. Também tomando um mate abagualado comigo, meu compadre Sandro Benatti, família Benatti. Bom dia, Lodi, bom dia, Sandro velho, como é que tu tá, tchê? Hoje é o dia mais importante do ano. Vamos botar a carne no fogo. E escutar o Lodi, bom dia, boa. Saí bem agora, né, tchê? Bom dia, meu compadre velho. Vamos que vamos, não afrouxamos. Aí tem um áudio do meu compadre Zé Gaúcho, que eu vou ouvir na sequência. Enquanto isso, pra quem ainda vai votar, pra quem vai votar, pra quem já votou, não esqueça que lá em 2001, se eu não tô enganado, o velho milongueiro falou assim, ó.

0: é o cantor Erlon Pericles. Quero mandar um abraço especial aos ouvintes da Rádio Centro América FM. Sigam ouvindo a programação.
1: Bom dia, Copalotes. É o Zé Gaúcho. Toca a música aí pra nós. Churrasco, bom

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0: Jair Martins. Pataquera, essa música é do Telmo de Lima Freitas, né, tchê? 10h43, versão botada do Valmir Martins. Mais um que saiu cedo do combinado. Bom dia, bom dia, bom dia, bom dia, bom dia. Vamos ver o bom dia que tem por aqui. Tá tomando mate comigo numa cuia azulada. Meu compadre Doracia, dona Elizabeth, bom dia. Bom dia pro meu compadre Zé Gaúcho. Bom dia, Zé Gaúcho. Bom dia pro meu compadre Renato Algaier. Bom dia, Renatão. Como é que tu tá, meu compadre? Um abraço, um queijo e um copo com limão, pode ser? Pode ser um copo com limão? Pode, né, gente? Então tá bom. Um abraço ao Renato. Muito obrigado pela companhia, meu compadre velho. Tamo junto no bolicho. Lodi, bom dia. Bom dia pra quem, Lodi? Pra Rosane dos Santos, do Industrial. Bom dia, comadre. Como é que tu tá, tchê? A comadre Rosane e o compadre Valdir, literalmente tomando uma água com gás. Azagurizado. Bom dia, bom dia, bom dia, com alegria, bom dia. Oh, bom dia pro meu compadre Aparecido da Chácara 3R. Bom dia, Aparecido.
1: Bom dia, Lodi, bom dia, bom dia.
0: Bom dia, bom dia, bom dia,
1: rapaz, um ótimo domingo pra você.
0: Igualmente.
1: E todos os ouvintes, compadre, da rádio.
0: Vamos.
1: Eu, Aparecido, da Chácara 3R. Hoje eu tô, pernoitei aqui na chácara, já estamos aí se virando um pouco, né? Não tão bem, mas estamos recuperando bem.
0: Vamos que vamos.
1: Aí eu vim, pousei na chácara. Tô aqui curtindo teu programa, acabei de tomar um café, levantei um pouco tarde, mas tá tudo bem.
0: Certo.
1: Estamos ouvindo aqui o cavalo caramelo.
0: Que
1: delícia, que delícia. Ok? Que
0: música?
1: Ô, Lodi, eu não deixo de esquecer do programa. Às vezes estou lá na cidade e não consigo sintonizar você, mas aqui estamos ligaditos.
0: Tá? Obrigado, meu compadre.
1: Enfim, tamo junto. Eu gostaria de ouvir meu velho pai, meu velho casarão.
0: Velho casarão.
1: Tá? Manda pra nós e eu ofereço a todo o povo do CCI, a todos os ouvintes da rádio, um bom domingo, uma boa eleição.
0: Tá bueno, meu compadre velho, um grande abraço do bolicho.

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2: 10 horas e 55 já, Lorde. Acorda, Maria Bonita. Levanta, vai fazer o café. Sabe dessa marchinha, né? Antigamente era marchinha. Uhum. Hoje em dia pode dar Maria da Pensa aí, viu, tia? Uhum. Bom dia pra minha comadre, tomando agora um Teles, né, Inês? Minha comadre Inês Pereira, no Nova Aliança. Bom dia, guria. Como é que tá? Tudo bem por aí, guria? Tudo certo? Bom dia, tomando um chimarrão com meu compadre Rafael Paim. E também pros Cabrão. Lodi, manda um alô. Alô pros Paim. E um alô para os Cabral. Alô, Cabrals. Bom dia, bom dia, bom dia, bom dia, bom dia. Bom dia pro meu compadre Virso, da Fazenda Maravilha, Virso Guebar, Fazenda Maravilha, pelo jeito hoje estamos de férias, né? Estamos de folga, né, Virso? Vamos dar uma quietada na plantadeira, né, tia? Plantadeira, se botasse um pedaço de bife, esquentava o bife, fritava o bife. Um abraço, Virso! Um abraço pro meu compadre Marcos Cavaleiro, Industrial Nova Prata. Bom dia, bom dia, bom dia, bom dia, bom dia. Mandar um abraço também pro seu Lucas e pra dona Gisele, lá na Fazenda Vitória. lá do Sérgio Adão. Bom dia, compadre Sérgio Adão. Bom dia pro Rafael, bom dia. Ah, o Virso me noticia que já acabamos a planta, mas homem de Deus, Deus me... Nem suemos, homem. Bom dia, Virso, bom dia Fazenda Maravilha. Bom dia então lá pro Rafael da Fazenda Vitória, lá na Fazenda Vitória do Sérgio Adão Esteves. Bom dia pro Carlos, bom dia pra Ivanir, bom dia pra... pro seu Jô, pra dona Jô, pro seu Ricardo. Bom dia pro Rubens Lei, bom dia, bom dia, bom dia. Pra toda a gurizada que tá na audiência do Boliche da 89.

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2: Buenas, que estamos chegando, gauchada.
3: Mas me diga, compadre, estamos chegando com o quê?
2: Mas barbaridade, estamos chegando de bota nova. Esse atraqueiro que tá em manche.
0: O Bota Nova de hoje começa com o José Mendes no rodeio mais famoso do planeta Terra. É assim que se desenha, tchê.

Vacaria com primeira original com José Mendes, 11:13, horário oficial do Mato Grosso. Depois com o Baitaca versão, né, tchê? Vamos fazer o seguinte, hoje alguém me orienta aí, tá proibida a bebida hoje, não? Podemos tomar uma caipirinha agora? Vamos aposentar o mate, tomar uma caipirinha, podemos? Então vamos tomar uma caipirinha. Tomando uma caipirinha comigo, meu compadre Jacques, o Jacques da Revisões. Ele gosta de ser chamado, viu, Ronaldo? O Ronaldo que é lá... Ronaldo, como é que é o nome da tua cidade mesmo? Ah, escreve pra... Não, fala comigo, Ronaldo. Me manda o nome da tua cidade, Ronaldo da Gigli. Isso, minha comadre Gigli. Um abraço pra Gigli. Coitada da Gigli. Fazer o quê, né, tchê? Mas também, né? Fazer o quê? Escolheu, escolheu. Agora não tem mais volta. O compadre Jacques e o compadre Ronaldo estão ali tomando uma caipirinha comigo. Eita coisa boa, tchê. Um abraço. Um abraço do tamanho do Rio Grande. Tô esperando teu áudio, Ronaldo, pra mim poder falar o nome da tua cidade aqui no Boliche 89. Vamos tornar conhecido, tá, tchê? Por exemplo, meu compadre Hermes Basso tá lá em Bom Sucesso do Sul, no Paraná, mandando um abraço pro compadre Celso Ledur. Vamos que vamos. Também pro sogro do Celso, que me fugiu o sobrenome agora aqui, mas daqui a pouco eu lembro, tá, Hermes? Um abraço do tamanho do o Lodge, é tudo recado assim, completo, né, tio? Um abraço aí pro Hermes, lá em Bom Sucesso do Sul. Firme e forte, tipo arroto de bagola em noite de sexta-feira. Vamos que vamos, meu compadre. É o primeiro gole, de caipirinha não desceu bem na garganta. Engasgou tudo por aqui, Tati. Que barbaridade! Seu Romancini, nome do sogro do Celso, lá em Lucas do Rio Verde. Bom dia, seu Romancini, bom dia, bom dia, bom dia, bom dia, bom dia. Comigo também a minha comadre Gorete, no Flor do Cerrado, pra ouvir. Grupo Cordiona Rosa Branca. Um abraço do tamanho do Rio Grande, tchê. Conheci a... Essa. Vamos que bom.

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2: 11 horas e 23 minutos no Bolichão da 89. O Bolicho também é informação, o Bolicho também é cultura. O Ronaldo da Gigli mandou um recado pra mim, respondendo pra mim. Onde é que tu mora? Onde é que tu é, Ronaldo?
8: Passa aí depois um pouquinho, pelo menos.
2: Não posso, tá louco?
9: É Bela Vista da Caroba, a capital nacional do Sagu.
2: Paremos.
9: Realeza, Capanema.
2: Paremos. Capital nacional do Sagu. Não, isso deve estar errado esse áudio aqui.
9: É Bela Vista da Caroba, a capital nacional do Sagu. Realeza, Capanema, Planalto, Pérola do Oeste, Santa Isabel,
2: tudo região,
9: hein? É tudo distrito de Bela Vista. Lógico.
2: E o namoro?
9: Eu vou fazer o quê? Eu cheguei o dia pra namorar com ela, ela falou: epa, esse é meu namorado. Falou, que bom, dei sorte.
2: Eu sei.
10: Em 1982, o shot Castrada.
2: Vamos ouvir música que é melhor, né, tchê? Bela Vista do Caroba. Passei por lá esses dias atrás, viu, tchê? Tava fazendo um chibo.

0: ditado, né?
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0: original na voz do crioulo dos Pampas. Castração a pialo, 11:42. Vamos que vamos, dele que dele, não afrouxamos. Mandar um abraço pro meu compadre Carlinhos, Lodi, estamos aqui na chácara do Maurício, Maurício Herman, queimando uma pecuária, ó, gurizada, proibido o fogo, hein? Ah, estão queimando carne, então. Che, bagualo, que bagualismo, hein? Manda um abraço aqui pro Maurício, Paulo, as esposas, a Fátima, a Olga e as crianças. E uma música bem abagualada, vamos fazer o seguinte, ó. Vou mandar pilares pra você aí, tá, Carlinhos? Grande abraço, meu compadre. Meu compadre Itamar Dalla Vecchia, que vem lá do Rosário Oeste, bom dia. Hoje estamos em Sorriso, na casa do pai Gentil. Manda um quebra-costela pro Gentil, pra dona Josefina. Então, pai e mãe, um abraço cunhudo do bolicho. Pro Márcio, pra Rose, pra Bianca, pra Ayala, pra esposa Eliette, esposa dele, tá? Não tenho nada a ver com isso. Um abraço, dona Eliette, receba o carinho do bolicho, compadre Itamar, o filho Isaac, o Benício. Ah, o Benício tá vindo? Mas que maravilha, tia! Manda pra nós, pilares. Um abraço. Claro que eu mando. E a comadre Valdirene do Rota no Rota do Sol, bom dia, bom dia, bom dia, bom dia, bom dia. Já tá na hora, Valdirene, tá na hora? Então vamos destapar logo, né, gente? Vamos embora, vamos embora, gente. Compadre Barão do Flor do Cerrado, bom dia, Barão, velho. Como é que tu tá aí, tchê? Bagual Corcoviador sai agora? Claro que sai. E o meu compadre Maguila, o Maguila Lemos. O Maguila tem uma fofoca pra fazer pra mim. Ah, mas homem fazer fofoca é brabo, hein, Maguila? Mas vamos ver o que é. Fala, Maguila, bom dia.
1: Bom dia, Lodi, velho. Como tá a luta, meu companheiro?
0: Firme.
1: Estamos aqui fazendo a carninha devagarzinho. Ah. Olhando o tempo passar e a agonia aumentar.
0: Não, a agonia é o seguinte, meu compadre. Já passa e tudo se resolve, tá, compadre, velho? Vamos devagar nas pedras. E temos que ter o quê, Maguila?
1: E a fé que nós temos em Deus.
0: Ah,
1: tamo na luta. Ô, meu irmão, deixa eu contar um negócio pra você.
0: Ah.
1: Eu não gosto de fofoca, não, mas você sabia que o doutor Zilaldo jogou a cuia dele fora do Inter?
0: Zilaldo.
1: Agora vai ser corintiano. Falei, bate, que doutor ajeitado, viu? Só não conta pra ele, senão ele mandou embora. Um abração, Deus te abençoe. Deus abençoe você, tua família, teus ouvintes, teu trabalho. Sucesso! Tamo aí, tchau.
0: Abraço, Maguila, velho. Amanhã nós recebemos 30 dias do Zilaldi, viu, tia? Senhor do céu e da terra.
2: Senhor dos céus e da terra, fonte do afeto mais puro. Perdão se só te procuro quando me encontro em desgraça. Mas reconduz nossa raça aos valores do início, para que o teu sacrifício não tenha sido de graça.

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0: poeta de uma rima, ele se chama Mano Lima e o rei do lobisomem.
1: Mano Lima, lobisomem do Arvoredo, foi meu pai que... foi minha mãe que se topou, viu, tia? Bom dia, bom dia, bom dia, bom dia, Valdirene, bom dia, Valdirene, vou mandar pra ti dia de festa, tá, Valdirene? Um abraço aí pro bairro Rota do Sol. Bom dia, bom dia, bom dia, lá pro sítio San Severino, em Porto dos Gaúchos. Compadre Antônio Rogério Machado, bom dia. Lodi, hoje estamos aqui no sítio San Severino, recebendo a visita do compadre Carlos, assando uma carne... e comemorando o dia das eleições. Meu Deus do céu, tia. Eu já passei na farmácia, viu, Rogério? Já passei na farmácia. É, pra não ter dor de cabeça, né, tia? Já passei. Tu entendeu qual é a farmácia, né, tia? Um abraço, meu compadre Antônio Rogério. Um abraço pra família do Carlos. Um abraço pro sítio San Severino aí em Porto dos Gaúchos. Vamos que vamos dele, que dele, bote que bote. Meu compadre Pinduca, bom dia. Bom dia, bom dia. Se hoje é dia de festa, hoje é dia de Adair de Freitas. Já tenho com o recado meu compadre Brusco. Segura aí, compadre.

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0: mais ou menos assim, né, tchê? Um chamamezito bem correntino. Feito! 12 horas e 13 minutos, inaugurando a quinta hora do Bolicho. Bom dia, ainda bom dia, bom dia, bom dia, bom dia, bom dia, bom dia. Bom dia pro meu compadre, quase vizinho, meu compadre Leandro Brusco. Família Brusco, bom dia. Pode, manda um abraço aqui, estamos tomando um Guaraná sem gás. Ai, é estragado o Guaraná, tchê. Tchê, Leandro, acho melhor não tomar, isso vai dar dor de cabeça, gurinho. Mas vai te fazer mal, homem. Aí pelas 4 horas da tarde começa a fazer mal esses Guaraná, viu, tchê? Falou pra mim que tô tomando um Guaraná sem gás. Junto com meu cunhado Adroaldo Mendonça, seu irmão Neivo Brusco. Meu Deus do céu. Um abraço, família Brusco. Herdeiro da Pampa Pobre, sai, claro que sai, meu compadre velho. Viu, Leandro Brusco? Antes eu quero mandar aqui, tem um amigo nosso que tá de aniversário hoje. Deixa eu pegar aqui agora sim. Compadre Tadeu Pazini, o Pazini, bom dia, Pazini, bom dia, bom dia, bom dia, bom dia, bom dia.
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0: Um abraço do tamanho do Rio Grande pro meu compadre Tadeu Pazini, um abraço pra família Pazini. Aniversário é bom, ainda mais num dia derradeiro e glorioso como hoje. Tordilho Negro é o nome da música. Botamos e não recuamos. Compadre Nabor Pires, bom dia. Compadre Rogério da farmácia. Vamos que vamos, dele que dele, meu compadre Destre, bom dia.

Bom dia, boa tarde, Lorde. Tudo tranquilo? Aqui é o Valdo. Tá meio sumido aí do galpão, mas voltamos, tchê. Pedi para que tu possas tocar aí uma música pro meu amigo Fábio Gaúcho, lá do Rio Grande. Tá sempre passando aqui pela capital do agronegócio. O Fábio, mais conhecido como Salsicha, tá bom? Manda uma gaiteira boa pra ele lá. Tá bom? Vamos aguardar aqui. A música gaúcha, sempre em nossos corações. Um abraço, Lote.

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5: Bueno. Estamos chegando na finaleira, né, meu compadre velho? E a coisa vai apertando cada vez mais, né? Recém começou o mês, mas parece final de mês. Meu compadre Gilmar Fonseca, bom dia. Bom dia, meu compadre. Metendo ficha, sai com o João de Almeida Neto e Nelson Cardoso, tá bom, meu compadre velho? Um grande abraço. Obrigado pela companhia. Também mandar um abraço pro Peixeiro lá da Cancha. Bom dia, Peixeiro. Bom dia pro meu compadre Clóvis Arenza, que tá lá em São Paulo, Boliche 89, tocando em São Paulo. Bom dia. Que maravilha, meu compadre. Já churrasquemos, estamos sexteando. E ouvido grudado no Boliche. Muito obrigado, meu compadre Clóvis Arenza. A minha comadre Verônica da Costa ainda não churrasqueou, tá tomando um Guaraná com gás. Ela falou pra mim, eu e o meu esposo Márcio, estamos aqui em casa tomando um Guaraná com gás, que é pra não fazer mal. Aí é bonito, hein? Um abraço, minha comadre Verônica. Gaudêncio dos Porto dos Gaúchos, bom dia. Walter Moraes, minha terra da Palmeira, sai meu compadre. Manda um abraço pro meu compadre também, Diogo Oliveira, pra dona Aline, bom dia. Pro compadre Valdelino. Leandro Gaudêncio, Porto dos Gaúchos. Não sei se tá em Porto dos Gaúchos, acho que tá ainda, né, Gaudêncio? O Gaudêncio que é lá de Xadrez, perto de Carazinho, bom dia. Então vamos de João de Almeida. Temos que dar uma apurada no passo, meu compadre, velho. 12 horas e 27.

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1: Isso tudo é ansiedade, meu compadre. 12 horas e 39 minutos. As últimas participações do Bolicho, meu compadre Clévio Brandi, aqui no bairro Santo Sul, tio Lodi. Nós vamos ser sinceros, estamos tomando uma gelada, aí é bonito, meu compadre. Sapecando uma carne, toca pra nós Lobisomem do Arvoredo, Mano Lima. Aquele famoso abraço com alicate de pressão pra estender bem a mão, né, tio? Um abraço. Maurício Herman, Jardim Europa, bom dia. Ah, tá na chácara. Lodi, Maurício, Grupo Cordiona, seu Elpidio e o Cusco Javali pra nós acertar o horário, tá, meu compadre? Oferecendo para todo mundo do Grupo Herança, para os amigos Paulo Treib, Hélio Pedreiro, o Hélio Pedreiro e a Dona Maria, Carlinho e a Fátima. Para todo mundo que está aqui comendo uma carne, tomando uma gelada, escutando o Bolicho. Um abraço do Maurício. Um abraço do Lodi. Vamos preparar o rancho, né, tchê? A gurizada da reportagem tá louca pra entrar no ar aqui pra dar as notícias. Já tem cobertura da Centro América, viu, gurizada? Pode ficar ligado aqui.

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4: 12:49 no teu Bolichão da 89, estamos chegando no fim, né, meu compadre? Agradecendo a Deus, primeiro mandar abraço, ainda tem abraço pra mandar, claro que tem, tchê. Meu compadre Ademir Zanella, família Zanella, bom dia, bom dia, bom dia, bom dia, com alegria, meu compadre velho. Muito obrigado pela presença, meu compadre Ademir. A gurizada do Boia e Trago, bom dia, bom dia, bom dia, bom dia. Também a gurizada aí do Plaza Show e Amigos, bom dia, Tião, bom dia, Gilmar, bom dia, Plaza Show e Amigos. Bom dia, bom dia, bom dia pro meu compadre Rony. O Rony tá onde? Tá lá na Chácara Renascença. Ah, ele quer falar? Dá tempo? Então dá, vamos, bota lá, bote.
10: Tanto que não botou aqui em casa.
11: Bom dia, Lorde.
4: Bom dia.
11: Estamos aqui na chacada do Josemar Sem Grafeto.
4: Opa.
11: Abraço tudo pra galera aqui, ó.
4: Cadê o Jeco?
11: Costelinha assada, picanha. Um abraço aqui pro Tonho, pro Moura, pro Jerry,
4: o
11: Jairo, Josemar, tá tudo aqui, jogando cajetinha. Manda uma música aí. Sempre daquela música lá.
4: Tirando
11: o chapéu pra Deus. É. Obrigado.
4: Um abraço pro meu compadre Josemar, na pessoa do meu compadre Josemar, na pessoa do meu compadre Jerry. Todo mundo abraçado.

Tenho que agradecer a Deus. Deus me deu saúde, amigos e família. E quando eu penso que não, quando eu tô chorando, Deus me fala que sim. Obrigado, Deus. Obrigado, meu compadre. Obrigado, minha comadre. Continue com a Centro América. Hoje tem cobertura das eleições com a turma do jornalismo. Já já o pessoal entra por aqui. Um grande abraço. Muito obrigado. Até amanhã às 18.

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2: Programa de conteúdo livre. 13 horas e 4 minutos.
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1: 13:28.
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0: 13:34.
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0: 13:39.
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8: 14 horas e 1 minuto.
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0: 14:17.
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9: 14:23.
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0: 14 horas e 36 minutos.
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5: 14 horas e 44 minutos.
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0: 14:52.
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1: Atenção, eleitor, eu chego agora na programação da Centro América com um olho na informação e outro no relógio, tá? 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
4: 15h02.
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0: 15h07.
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4: 15h26.
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0: 15h38.
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2: Luan Santana e Léo Foguete.

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4: 15 horas e 47 minutos.
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0: 15h58.
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0: 16 horas e 1 minuto.
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0: 16h18.
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7: Dezesseis horas e 23 minutos.
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13: 16:43.
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0: 16:50.
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0: 16:56.
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0: 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Dezessete horas e 21 minutos.

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3: 17 horas e 44 minutos.

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0: 18 horas.

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3: 18 horas e 24 minutos.

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1: 19 horas e 1 minuto.
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0: dá até para sentir o aroma no ar. Primavera, a estação mais perfumada do ano, chegou. Ela é marcada pelo início das chuvas, que trazem o aumento da umidade e a melhora da qualidade do ar. A natureza agradece, nos presenteando com belíssimas paisagens com o desabrochar das flores. Aproveite para apreciar toda a beleza da primavera na melhor sintonia. 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
10: 20 horas, 1.
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